0: Jardim aqui em Alinari.
1: Eduardo, sube um pouquinho na colhão aqui atrás.
2: Um pouquinho, não mais, Eduardo, um pouquinho. Vamos.